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Bem, daquele nos éramos pequenos, não queríamos era música. Ainda de velho me custa, por quanto mais de novo. 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Não se podia inovar, é?